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Os destaques desta edição, 25 de maio, às 18 horas, em Tóquio. Índice Nikkei chega a 65 mil pontos pela primeira vez, diante de expectativa de negociações entre Estados Unidos e Irã. Trump diz não ter pressa em fazer acordo com o Irã. Morre Suzuki Toshifumi, pioneiro de lojas de conveniência no Japão. Com vocês, noticiário, Monique Souza. O índice de ações de referência de Tóquio atingiu a marca de 65 mil pontos na segunda-feira, pela primeira vez na história, devido a expectativas de avanço nas negociações entre os Estados Unidos e o Irã. O Nikkei 225 ganhou brevemente mais de 2 mil pontos, ou 3,2%, em relação ao fechamento de sexta-feira. Ao ultrapassar a marca de 65 mil pontos, o índice atingiu uma nova máxima intradiária. Pedidos de compra começaram logo após a abertura do pregão, especialmente para ações relacionadas a semicondutores. Isso ocorreu após aumentos de preços das ações em Wall Street na sexta-feira. Os preços do petróleo bruto também estão caindo. Os futuros de referência do petróleo WTI caíram para a faixa de 91 dólares por barril em determinado momento no domingo em Nova York. Trata-se de uma queda de cerca de 5% em relação à semana passada. O índice Nikkei fechou o dia em 65.158 pontos, um aumento de quase 3% em relação à sexta-feira, marcando também o fechamento mais alto de todos os tempos. O presidente dos Estados Unidos, Donald Trump, diz que instruiu seus representantes a não se apressarem em um acordo com o Irã, já que negociações estariam supostamente se aproximando da fase final. Também enfatizou que não faz mau negócio. Trump postou nas redes sociais no domingo: "As negociações estão ocorrendo de maneira ordenada e construtiva." E acrescentou: "O tempo está a nosso favor." Ele também escreveu que o bloqueio dos Estados Unidos aos portos iranianos permanecerá em pleno vigor e em efeito até que um acordo seja alcançado e assinado. Trump continuou: "Ambos os lados devem pensar bem e fazer a coisa certa. Não pode haver erros." Depois, fez outra postagem no mesmo dia, dizendo que um acordo entre Estados Unidos e Irã ainda não está totalmente fechado. E acrescentou: "Não faço mau negócio." Trump enfatizou no sábado que as negociações em andamento estavam em estágios finais. O secretário de Estado dos Estados Unidos, Marco Rubio, disse no domingo que algumas boas notícias podem surgir sobre a situação no Irã. Mas o presidente expressou a intenção de observar cuidadosamente como o Irã vai responder e como as negociações vão se desenrolar. O site de notícias americano Axios afirma que autoridades dos Estados Unidos estão otimistas de que um acordo será alcançado em poucos dias, embora também reconheçam que ainda precisa ser finalizado e que ainda pode vir a cair por terra. A agência de notícias Tasnim, do Irã, ligada à Guarda Revolucionária, informou no domingo que os Estados Unidos continuam obstruindo algumas cláusulas, que incluem a liberação de ativos congelados do Irã. E lojas de conveniência no Japão estão reduzindo o número de entregas para

0: reposição de produtos para lidar com o aumento nos preços de combustível causado pelo conflito no Oriente Médio. A Family Mart anunciou que vai reduzir as entregas de caminhões de 3 para 2 vezes ao dia. A medida começará em 9 de junho e afetará cerca de 1.300 unidades. A rede espera poder evitar ter de aumentar os preços de seus produtos, cortando custos de logística. A empresa também está considerando a introdução de um sistema automatizado de organização para seus armazéns. A 7-Eleven Japan já reduziu as entregas de bolinhos de arroz e outros alimentos para lojas em algumas regiões. Agora está considerando expandir a medida.
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0: Morreu aos 93 anos o ex-presidente da 7-Eleven Japan, Suzuki Toshifumi. Ele é amplamente creditado por trazer lojas de conveniência para o Japão. Recentemente, Suzuki atuou como consultor honorário da 7-Eni Holdings. Suzuki tornou-se presidente da 7-Eleven Japan em 1978. Ao longo das décadas seguintes, ele transformou a empresa em uma rede global. E veículos de comunicação iranianos informaram que a base de treinamento do país para a próxima Copa do Mundo foi transferida dos Estados Unidos para o México. O torneio da Copa do Mundo de futebol masculino começa em junho. O evento será organizado conjuntamente por Estados Unidos, Canadá e México. Veículos de comunicação disseram no sábado que o campo de treinamento e concentração da seleção iraniana será em Tijuana, norte do México, em vez do estado americano do Arizona. Foi destacado que os vistos para a entrada nos Estados Unidos ainda não foram concedidos aos membros da equipe iraniana. E o dublador japonês Tsuda Kenjiro entrou com uma ação contra a operadora do aplicativo de compartilhamento de vídeos TikTok para solicitar a remoção de vídeos que, segundo ele, usaram IA generativa para imitar sua voz sem permissão. O caso foi aberto em novembro no Tribunal Distrital de Tóquio. Segundo documentos da ação, entre julho de 2024 e o momento em que o processo foi aberto, pelo menos 188 vídeos com narrações imitando sua voz foram publicados por uma conta no TikTok. Tsuda diz que a voz gerada pela IA pode ser confundida com a sua e infringir seu direito de publicidade. A operadora diz que as narrações usam uma voz masculina genérica e que o responsável pela conta que posta os vídeos afirma claramente em seu perfil que eles foram gerados usando uma IA que aprendeu a voz de um amigo. A empresa argumenta que não tem como a voz ser confundida com a de Tsuda e que não há violação a direitos de publicidade. E termina aqui o noticiário em português da NHK World Japan. Muito obrigada pela audiência.

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0: Os destaques desta edição, 25 de maio, às 18 horas, em Tóquio. Índice Nikkei chega a 65 mil pontos pela primeira vez, diante de expectativa de negociações entre Estados Unidos e Irã. Trump diz não ter pressa em fazer acordo com o Irã. Morre Suzuki Toshifumi, pioneiro de lojas de conveniência no Japão. Com vocês, noticiário, Monique Souza. O índice de ações de referência de Tóquio atingiu a marca de 65 mil pontos na segunda-feira pela primeira vez na história, devido a expectativas de avanço nas negociações entre os Estados Unidos e o Irã. O Nikkei 225 ganhou brevemente mais de 2 mil pontos, ou 3,2% em relação ao fechamento de sexta-feira. Ao ultrapassar a marca de 65 mil pontos, o índice atingiu uma nova máxima intradiária. Pedidos de compra começaram logo após a abertura do pregão, especialmente para ações relacionadas a semicondutores. Isso ocorreu após aumentos de preços das ações em Wall Street na sexta-feira. Os preços do petróleo bruto também estão caindo. Os futuros de referência do petróleo WTI caíram para a faixa de 91 dólares por barril em determinado momento no domingo em Nova York. Trata-se de uma queda de cerca de 5% em relação à semana passada. O índice Nikkei fechou o dia em 65.158 pontos, um aumento de quase 3% em relação à sexta-feira, marcando também o fechamento mais alto de todos os tempos. O presidente dos Estados Unidos, Donald Trump, diz que instruiu seus representantes a não se apressarem em um acordo com o Irã, já que negociações estariam supostamente se aproximando da fase final. Também enfatizou que não faz mau negócio. Trump postou nas redes sociais no domingo: "As negociações estão ocorrendo de maneira ordenada e construtiva." E acrescentou: "O tempo está a nosso favor." Ele também escreveu que o bloqueio dos Estados Unidos aos portos iranianos permanecerá em pleno vigor e em efeito até que um acordo seja alcançado e assinado. Trump continuou: "Ambos os lados devem pensar bem e fazer a coisa certa. Não pode haver erros." Depois, fez outra postagem no mesmo dia, dizendo que um acordo entre Estados Unidos e Irã ainda não está totalmente fechado. E acrescentou: "Não faço mau negócio." Trump enfatizou no sábado que as negociações em andamento estavam em estágios finais. O secretário de Estado dos Estados Unidos, Marco Rubio, disse no domingo que algumas boas notícias podem surgir sobre a situação no Irã. Mas o presidente expressou a intenção de observar cuidadosamente como o Irã vai responder e como as negociações vão se desenrolar. O site de notícias americano Axios afirma que autoridades dos Estados Unidos estão otimistas de que um acordo será alcançado em poucos dias, embora também reconheçam que ainda precisa ser finalizado e que ainda pode vir a cair por terra. A agência de notícias Tasnim do Irã, ligada à Guarda Revolucionária, informou no domingo que os Estados Unidos continuam obstruindo algumas cláusulas, que incluem a liberação de ativos congelados do Irã. E lojas de conveniência no Japão estão reduzindo o número de entregas para reposição de produtos para lidar com o aumento nos preços de combustível causado pelo conflito no Oriente Médio. A Family Mart anunciou que vai reduzir as entregas de caminhões de 3 para 2 vezes ao dia. A medida começará em 9 de junho e afetará cerca de 1.300 unidades. A rede espera poder evitar ter de aumentar os preços de seus produtos, cortando custos de logística. A empresa também está considerando a introdução de um sistema automatizado de organização para seus armazéns. A 7-Eleven Japan já reduziu as entregas de bolinhos de arroz e outros alimentos para lojas em algumas regiões. Agora está considerando expandir a medida.
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0: Morreu aos 93 anos o ex-presidente da 7-Eleven Japan, Suzuki Toshifumi. Ele é amplamente creditado por trazer lojas de conveniência para o Japão. Recentemente, Suzuki atuou como consultor honorário da 7-Eleven Holdings. Suzuki tornou-se presidente da 7-Eleven Japan em 1978. Ao longo das décadas seguintes, ele transformou a empresa em uma rede global. E veículos de comunicação iranianos informaram que a base de treinamento do país para a próxima Copa do Mundo foi transferida dos Estados Unidos para o México. O torneio da Copa do Mundo de futebol masculino começa em junho. O evento será organizado conjuntamente por Estados Unidos, Canadá e México. Veículos de comunicação disseram no sábado que o campo de treinamento e concentração da seleção iraniana será em Tijuana, norte do México, em vez do estado americano do Arizona. Foi destacado que os vistos para a entrada nos Estados Unidos ainda não foram concedidos aos membros da equipe iraniana. E o dublador japonês Tsuda Kenjiro entrou com uma ação contra a operadora do aplicativo de compartilhamento de vídeos TikTok para solicitar a remoção de vídeos que, segundo ele, usaram IA generativa para imitar sua voz sem permissão. O caso foi aberto em novembro no Tribunal Distrital de Tóquio. Segundo documentos da ação, entre julho de 2024 e o momento em que o processo foi aberto, pelo menos 188 vídeos com narrações imitando sua voz foram publicados por uma conta no TikTok. Tsuda diz que a voz gerada pela IA pode ser confundida com a sua e infringir seu direito de publicidade. A operadora diz que as narrações usam uma voz masculina genérica e que o responsável pela conta que posta os vídeos afirma claramente em seu perfil que eles foram gerados usando uma IA que aprendeu a voz de um amigo. A empresa argumenta que não tem como a voz ser confundida com a de Tsuda e que não há violação a direitos de publicidade. E termina aqui o noticiário em português da NHK World Japan. Muito obrigada pela audiência.